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1: Bom dia, são agora 9h30.
2: A localidade de Fernão Joanes, no Conselho da Guarda, festeja a transumância este fim de semana com caminhada, recriações etnográficas, música, gastronomia e animação cultural. Integrada no ciclo dos festivais de cultura popular do município, a festa da transumância celebra uma das mais marcantes tradições pastorícias da Serra da Estrela. A deslocação sazonal dos rebanhos para os pastos da montanha, o público vai ter a oportunidade de conhecer de perto os saberes, os sabores, a música e os costumes associados à vida dos pastores. Depois de uma edição sobre os 30 anos, o Clube Escape Livre vai ter nas livrarias um livro sobre as 4 décadas de existência daquela que é uma das coletividades de referência no panorama do desporto automóvel, não apenas na competição, mas também ao nível dos passeios todo-terreno. E não só. Luís Línio, presidente do clube, explica o que poderemos encontrar nesta obra dos 40 anos do Escape Livre. O Guarda Futebol Clube recebe amanhã às 11 horas o Camacha da Madeira no Campeonato de Portugal. A equipa guardense vai tentar conquistar os primeiros pontos na competição e quer contar com o apoio dos adeptos. O jogo no Estádio Municipal terá entrada livre.
1: Para este sábado, dia 12 de setembro, pode contar no interior do país com céu limpo ou pouco nublado e também com ligeira subida das temperaturas. Máximas na Guarda e Trancoso de 28 graus, de 31 em Ceia e de 32 na Covilhã.
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2: Avançamos agora para as notícias com a edição de Carlos Gomes.
3: A localidade de Fernão Joanes, no Conselho da Guarda, festeja a transumância este fim de semana com caminhadas, recriações etnográficas, música, gastronomia e animação cultural. Integrada no ciclo dos festivais de cultura popular do município, a festa da transumância celebra uma das mais marcantes tradições pastorícias da Serra da Estrela, a deslocação sazonal dos rebanhos para os pastos da montanha. O público vai ter a oportunidade de conhecer de perto os saberes, os sabores, a música e os costumes associados à vida dos pastores. Durante o fim de semana estão agendadas demonstrações e oficinas, bem como experiências gastronómicas. Uma delas intitula-se Aldeias à Mesa com Borrego, que consiste num desafio lançado a 6 aldeias vizinhas, Corujeira, Trinta, Videmonte, Meios, Val de Estrela e Famalicão da Serra, para confeccionarem pratos de borrego que serão servidos esta noite ao jantar. Este sábado regressa a experiência Hotel Mil Estrelas, Uma Noite a Pastor, em que os participantes vão acampar em choças no alto da Serra de Fernão Joanes. Amanhã realiza-se a 7ª etapa da Grande Rota da Transumância, que terá um percurso de cerca de 5 quilómetros e recupera a tradição da deslocação sazonal dos rebanhos. Ao longo dos dois dias estarão disponíveis espaços de venda de produtos tradicionais. Organizada desde 2006 pela Associação Cultural e Recreativa de Fernão Joanes, a Festa da Transumância é considerada a primeira festa em Portugal dedicada a esta prática tradicional da região. Passou a integrar o calendário anual da Grande Rota da Transumância, um projeto de animação turística financiado pelo Programa Operacional do Centro 2030. Depois de uma edição sobre os 30 anos, o Clube Escape Livre vai ter nas livrarias um livro sobre as 4 décadas de existência daquela que é uma das coletividades de referência no panorama do desporto automóvel, não apenas na competição, mas também ao nível dos passeios todo-terreno e não só. Luís Celínio, presidente do clube, explica o que poderemos encontrar nesta obra dos 40 anos do Escape Livre.
4: Repetimos todo o conteúdo do primeiro livro dos 30 anos, que começa exatamente com a história do nascimento do programa Escape Livre na Rádio Altitude em 1973 e com algumas fotografias pouco conhecidas da equipa que nesse ano iniciou a realização do programa Escape Livre nesta rádio, que é também única no país e onde continua a ser transmitido o programa Escape Livre, 53 anos depois do seu nascimento. Dizia eu, contamos a história do nascimento do clube, com fotografias ainda pouco conhecidas, e depois o nascimento do clube com essa equipa que formava o programa Escape Livre. E a partir daí contamos a história dos primeiros 30 anos. Depois, uma outra parte do livro é dedicada ao trabalho, ações, eventos e passeios e competições que o Clube Escape Livre organizou nos últimos 10 anos. Temos aí muitas novidades, temos um bocadinho de toda a nossa história contada, vários capítulos interessantes, um deles, por exemplo, com os três últimos presidentes da República,

0: por Hermínio Loureiro, ex-secretário de Estado do Desporto. Portanto, queremos que nestas mais de 300 páginas os leitores encontrarão um livro de luxo com toda uma história que nos honra, que nos entusiasma a continuar este trabalho que o Clube Escape Livre tem realizado.
1: O livro, apresentado em Coimbra, também terá uma apresentação na Guarda e Luís Celino explica que se trata de um resumo das atividades, testemunhos e acontecimentos que marcaram as 4 décadas do clube.
0: Sem dúvida, eu penso que um leitor atento encontrará aqui neste livro tudo quanto o Clube Escape Livre desenvolveu ao longo destes 40 anos. A edição dos 30 anos é da responsabilidade do jornalista António Catarino e os últimos 10 anos o autor é o jornalista José Manuel Costa. Com eles, nós conseguimos transmitir aos leitores uma informação detalhada, pormenorizada, com muita fotografia alusiva a todos os eventos que fomos realizando ao longo destes 40 anos e que ali se encontram bem plasmados. Estamos satisfeitos com o resultado.
1: E porquê é importante publicar um livro sobre os 40 anos do Clube Escape Livre?
0: Com este livro nós pretendemos divulgar mais o trabalho interno do Clube Escape Livre. Felizmente, a nível nacional, o Clube Escape Livre tem tido sempre uma cobertura dos seus eventos que o entusiasma a continuar esta promoção e divulgação do território, desta região, desta comunidade, enfim, da Serra da Estrela, do Douro, das aldeias históricas, todo este vasto património em que o Clube Escape Livre sempre cimentou a sua atuação e sempre procurou dinamizar. Eu creio que não estarei a exagerar se disser que o Clube Escape Livre é um dos maiores investidores na nossa região, através dos eventos que faz, através do dinheiro que deixa em hotéis, em restaurantes, em serviços ao longo de todo um ano. E é isso que nos continua a incentivar, é isso que nos continua a entusiasmar para o futuro. Queremos que o Clube Escape Livre, depois destes primeiros 40 anos, continue a ser uma referência na promoção e divulgação do território. Penso que não será por acaso que o prefácio deste livro é da autoria de Rui Ventura, exatamente o presidente da Entidade Regional de Turismo do Centro de Portugal. Portanto, todos aqueles que tiverem acesso ao livro vão aqui confirmar o trabalho desenvolvido e os vários pormenores que têm permitido que o Clube Escape Livre continue a ser uma referência neste território.
1: E há algum ponto menos conhecido da história do clube que seja agora revelado?
0: Será difícil dizer-lhe, assim de repente, qualquer pormenor mais específico, mas, por exemplo, vamos ter ali a recordação de várias memórias escritas por inúmeras pessoas que, ao longo do ano, acompanharam o clube e falaram dele e o enalteceram nas suas atividades. Permita-me recordar dois ou três nomes, assim de passagem: Fernando Magalhães Crespo, que foi durante mais de 30 anos o presidente da Rádio Renascença em Portugal; o Dr. César de Carvalho, que, ligado ao Hotel Turismo da Guarda, é uma personagem incontornável nesta história e nas nossas ações que tantos e tantos anos decorreram no nosso Hotel Turismo da Guarda; de Américo Rodrigues, que aqui na Guarda teve cargos muito importantes na cultura. Enfim, uma série de pessoas que, na verdade, podem encontrar neste livro as suas frases relativas ao Clube Escape Livre. Também o Escape Livre em presidência aberta, com Aníbal Cavaco Silva, com Jorge Sampaio e, naturalmente, com Marcelo Rebelo de Sousa. Enfim, vão recordar os embaixadores que, com a Câmara Municipal da Guarda, nós nomeámos e que continuam a fazer, todos eles, um bom trabalho em prol e em conjugação com o Clube Escape Livre, que são praticamente 300 páginas, onde haverá sempre um motivo de interesse, um pormenor que todos vão gostar de conhecer, desde o nascimento do clube, com a prévia informação de que foi o programa Escape Livre que deu a aceleração para o nascimento deste clube, até às atividades que hoje desenvolvemos.
1: E a que públicos se dirige esta obra?
0: Este livro vai permitir que muitas e muitas pessoas que já ouviram falar do Clube Escape Livre ou que participam nos eventos do Clube Escape Livre ou que querem, por ter ouvido falar no Clube Escape Livre, conhecer melhor o seu trabalho e a sua história, vão naturalmente querer o

0: livro. E a nossa dificuldade poderá ser não ter o número de exemplares suficiente, como aconteceu com a edição dos 30 anos, que esgotou rapidamente. Fizemos uma edição limitada, tal como agora, é uma edição limitada, de luxo, que eu creio que permitirá ter na estante daqueles que gostam dos automóveis, que gostam do nosso território e que gostam do trabalho que o Clube Escape Livre tem desenvolvido, em parceria com tantas e tantas instituições locais, regionais, nacionais e inclusive internacionais, que naturalmente será um livro que rapidamente irá desaparecer das montras das livrarias.
1: Depois de uma edição sobre os 30 anos, o Clube Escape Livre vai ter nas livrarias um livro sobre as 4 décadas de existência. O Clube Escape Livre foi fundado em 1986. O Guarda Futebol Clube recebe amanhã às 11 horas o Camacha da Madeira no Campeonato de Portugal. A equipa guardense vai tentar conquistar os primeiros pontos na competição e quer contar com o apoio dos adeptos. O jogo no Estádio Municipal terá entrada livre. O Guarda Futebol Clube vem de 3 derrotas nas 3 primeiras jornadas, todas pela margem mínima, 1-0. O recente desaire aconteceu no domingo passado, em Santa Maria de Lamas. Agora, a jogar em casa, contra o segundo classificado, vai tentar inverter a tendência. Recorde-se que a grande referência do ataque, o avançado Jovan Camará, foi transferido para o Felgueiras da 2ª Liga. O jogo de amanhã tem entrada livre.
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0: Bom dia, agora meio-dia e meia.
1: A localidade de Fernão Joanes, no Conselho da Guarda, festeja a transumância este fim de semana com caminhada, recriações etnográficas, música, gastronomia e animação cultural. Integrada no ciclo dos festivais de cultura popular do município, a festa da transumância celebra uma das mais marcantes tradições pastorícias da Serra da Estrela. A deslocação sazonal dos rebanhos para os pastos da montanha, o público vai ter a oportunidade de conhecer de perto os saberes, os sabores, a música e os costumes associados à vida dos pastores. Depois de uma edição sobre os 30 anos, o Clube Escape Livre vai ter nas livrarias um livro sobre as 4 décadas de existência daquela que é uma das coletividades de referência no panorama do desporto automóvel, não apenas na competição, mas também ao nível dos passeios todo o terreno. E não só. Luís Línio, presidente do clube, explica o que poderemos encontrar nesta obra dos 40 anos do Escape Livre. O Guarda Futebol Clube recebe amanhã às 11 horas o Camacha da Madeira no Campeonato de Portugal. A equipa guardense vai tentar conquistar os primeiros pontos na competição e quer contar com o apoio dos adeptos. O jogo no Estádio Municipal terá entrada livre.
0: Para este sábado, dia 12 de setembro, pode contar no interior do país com céu limpo ou pouco nublado e também com ligeira subida das temperaturas. Máximas na Guarda e Trancoso de 28 graus, de 31 em Ceia e de 32 na Covilhã.
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2: Passamos agora para as notícias com a edição de Carlos Gomes.
3: A localidade de Fernão Joanes, no Conselho da Guarda, festeja a transumância este fim de semana com caminhadas, recriações etnográficas, música, gastronomia e animação cultural. Integrada no ciclo dos festivais de cultura popular do município, a festa da transumância celebra uma das mais marcantes tradições pastorícias da Serra da Estrela, a deslocação sazonal dos rebanhos para os pastos da montanha. O público vai ter a oportunidade de conhecer de perto os saberes, os sabores, a música e os costumes associados à vida dos pastores. Durante o fim de semana estão agendadas demonstrações e oficinas, bem como experiências gastronómicas. Uma delas intitula-se Aldeias à Mesa com Borrego, que consiste num desafio lançado a 6 aldeias vizinhas, Corujeira, 30, Videmonte, Meios, Val de Estrela e Famalicão da Serra, para confeccionarem pratos de borrego que serão servidos esta noite ao jantar. Este sábado regressa a experiência Hotel Mil Estrelas, Uma Noite à Pastor, em que os participantes vão acampar em choças no alto da Serra de Fernão Joanes. Amanhã realiza-se a 7ª etapa da Grande Rota da Transumância, que terá um percurso de cerca de 5 quilómetros e recupera a tradição da deslocação sazonal dos rebanhos. Ao longo dos 2 dias estarão disponíveis espaços de venda de produtos tradicionais. Organizada desde 2006 pela Associação Cultural e Recreativa de Fernão Joanes, a Festa da Transumância é considerada a primeira festa em Portugal dedicada a esta prática tradicional da região. Passou a integrar o calendário anual da Grande Rota da Transumância, um projeto de animação turística financiado pelo Programa Operacional do Centro 2030. Depois de uma edição sobre os 30 anos, o Clube Escape Livre vai ter nas livrarias um livro sobre as 4 décadas de existência daquela que é uma das coletividades de referência no panorama do desporto automóvel, não apenas na competição, mas também ao nível dos passeios todo-terreno e não só. Luís Celínio, presidente do clube, explica o que poderemos encontrar nesta obra dos 40 anos do Escape Livre.
4: Repetimos todo o conteúdo do primeiro livro dos 30 anos, que começa exatamente com a história do nascimento do programa Escape Livre na Rádio Altitude em 1973 e com algumas fotografias pouco conhecidas da equipa que nesse ano iniciou a realização do programa Escape Livre nesta rádio, que é também única no país e onde continua a ser transmitido o programa Escape Livre, 53 anos depois do seu nascimento. Dizia eu, contamos a história do nascimento do clube, com fotografias ainda pouco conhecidas, e depois o nascimento do clube com essa equipa que formava o programa Escape Livre. E a partir daí contamos a história dos primeiros 30 anos. Depois, Uma outra parte do livro é dedicada ao trabalho, ações, eventos e passeios e competições que o Clube Escape Livre organizou nos últimos 10 anos. Temos aí muitas novidades, temos um bocadinho de toda a nossa história contada, vários capítulos interessantes, um deles, por exemplo, com os três últimos presidentes da República, em que tivemos ações em que tivemos o gosto e a honra de ter a presença dos senhores presidentes da República. Temos também, com muita honra nossa, o prefácio deste livro feito por Rui Ventura, o presidente da Entidade Regional de Turismo do Centro de Portugal, que vem completar o prefácio que foi feito nos 30 anos por Hermínio Loureiro, ex-secretário de Estado do Desporto. Portanto, queremos que nestas mais de 300 páginas os leitores encontrarão um livro de luxo com toda

0: encontrará aqui neste livro tudo quanto o Clube Escape Livre desenvolveu ao longo destes 40 anos. A edição dos 30 anos é da responsabilidade do jornalista António Catarino e os últimos 10 anos o autor é o jornalista José Manuel Costa. Com eles, nós conseguimos transmitir aos leitores uma informação detalhada, pormenorizada, com muita fotografia alusiva a todos os eventos que fomos realizando ao longo destes 40 anos e que ali se encontram bem plasmados. Estamos satisfeitos com o resultado.
1: E por que é importante publicar um livro sobre os 40 anos do Clube Escape Livre?
0: Com este livro, nós pretendemos divulgar mais o trabalho interno do Clube Escape Livre. Felizmente, a nível nacional, o Clube Escape Livre tem tido sempre uma cobertura dos seus eventos que o entusiasma a continuar esta promoção e divulgação do território, desta região, desta comunidade, enfim, da Serra da Estrela, do Douro, das aldeias históricas, todo este vasto património em que o Clube Escape Livre sempre cimentou a sua atuação e sempre procurou dinamizar. Eu creio que não estarei a exagerar se disser que o Clube Escape Livre é um dos maiores investidores na nossa região, através dos eventos que faz, através do dinheiro que deixa em hotéis, em restaurantes, em serviços ao longo de todo um ano. E é isso que nos continua a incentivar, é isso que nos continua a entusiasmar para o futuro. Queremos que o Clube Escape Livre, depois destes primeiros 40 anos, continue a ser uma referência na promoção e divulgação do território. Penso que não será por acaso que o prefácio deste livro é da autoria de Rui Ventura, exatamente o presidente da Entidade Regional de Turismo do Centro de Portugal. Portanto, todos aqueles que tiverem acesso ao livro vão aqui confirmar o trabalho desenvolvido e os vários pormenores que têm permitido que o Clube Escape Livre continue a ser uma referência neste território.
1: E há algum ponto menos conhecido da história do clube que seja agora revelado?
0: Será difícil dizer-lhe, assim de repente, qualquer pormenor mais específico, mas, por exemplo, vamos ter ali a recordação de várias memórias escritas por inúmeras pessoas que, ao longo do ano, acompanharam o clube e falaram dele e o enalteceram nas suas atividades. Permita-me recordar dois ou três nomes, assim de passagem: Fernando Magalhães Crespo, que foi durante mais de 30 anos o presidente da Rádio Renascença em Portugal; o Dr. César de Carvalho, que, ligado ao Hotel Turismo da Guarda, é uma personagem incontornável nesta história e nas nossas ações que tantos e tantos anos decorreram no nosso Hotel Turismo da Guarda; de Américo Rodrigues, que aqui na Guarda teve cargos muito importantes na cultura. Enfim, uma série de pessoas que, na verdade, podem encontrar neste livro as suas frases relativas ao Clube Escape Livre. Também o Escape Livre em presidência aberta, com Aníbal Cavaco Silva, com Jorge Sampaio e, naturalmente, com Marcelo Rebelo de Sousa. Enfim, vão recordar os embaixadores que, com a Câmara Municipal da Guarda, nós nomeámos e que continuam a fazer, todos eles, um bom trabalho em prol e em conjugação com o Clube Escape Livre, que são praticamente 300 páginas, onde haverá sempre um motivo de interesse, um pormenor que todos vão gostar de conhecer, desde o nascimento do clube, com a prévia informação de que foi o programa Escape Livre que deu a aceleração para o nascimento deste clube, até às atividades que hoje desenvolvemos.
1: E a que públicos se dirige esta obra?
0: Este livro vai permitir que muitas e muitas pessoas que já ouviram falar do Clube Escape Livre, ou que participam nos eventos do Clube Escape Livre, ou que querem, por ter ouvido falar no Clube Escape Livre, conhecer melhor o seu trabalho e a sua história, vão naturalmente querer o livro. E a nossa dificuldade poderá ser não ter o número de exemplares suficiente, como aconteceu com a edição dos 30 anos, que esgotou rapidamente. Fizemos uma edição limitada, tal como agora, é uma edição limitada, de luxo, que eu creio que permitirá ter na estante daqueles que gostam dos automóveis, que gostam do nosso território e que gostam do trabalho que o Clube Escape Livre tem desenvolvido, em parceria com tantas e tantas instituições locais, regionais, nacionais e inclusive internacionais, que naturalmente será um livro que rapidamente

0: irá desaparecer das montras das livrarias.
1: Depois de uma edição sobre os 30 anos, o Clube Escape Livre vai ter nas livrarias um livro sobre as 4 décadas de existência. O Clube Escape Livre foi fundado em 1986. O Guarda Futebol Clube recebe amanhã às 11 horas o Camacha da Madeira no Campeonato de Portugal. A equipa guardense vai tentar conquistar os primeiros pontos na competição e quer contar com o apoio dos adeptos. O jogo no Estádio Municipal terá entrada livre. O Guarda Futebol Clube vem de 3 derrotas nas 3 primeiras jornadas, todas pela margem mínima, 1-0. O recente desaire aconteceu no domingo passado, em Santa Maria de Lamas. Agora, a jogar em casa, contra o segundo classificado, vai tentar inverter a tendência. Recorde-se que a grande referência do ataque, o avançado Jovan Camará, foi transferido para o Felgueiras da Segunda Liga. O jogo de amanhã tem entrada livre.
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0: boas horas.
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0: 24 horas.
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1: Boa tarde, são agora 5 horas.
2: A localidade de Fernão Joanes, no Conselho da Guarda, festeja a transumância este fim de semana com caminhada, recriações etnográficas, música, gastronomia e animação cultural. Integrada no ciclo dos festivais de cultura popular do município, a festa da transumância celebra uma das mais marcantes tradições pastorícias da Serra da Estrela. A deslocação sazonal dos rebanhos para os pastos da montanha, o público vai ter a oportunidade de conhecer de perto os saberes, os sabores, a música e os costumes associados à vida dos pastores. Depois de uma edição sobre os 30 anos, o Clube Escape Livre vai ter nas livrarias um livro sobre as 4 décadas de existência daquela que é uma das coletividades de referência no panorama do desporto automóvel, não apenas na competição, mas também ao nível dos passeios todo-terreno. E não só. Luís Línio, presidente do clube, explica o que poderemos encontrar nesta obra dos 40 anos do Escape Livre. O Guarda Futebol Clube recebe amanhã às 11 horas o Camacha da Madeira no Campeonato de Portugal. A equipa guardense vai tentar conquistar os primeiros pontos na competição e quer contar com o apoio dos adeptos. O jogo no Estádio Municipal terá entrada livre.
1: Para amanhã, domingo, dia 13 de setembro, pode contar na Guarda com céu limpo ou pouco nublado e também com nova subida das temperaturas, máxima prevista de 30 graus, mínima de 13.

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2: Passamos agora para as notícias com a edição de Carlos Gomes.
3: A localidade de Fernão Joanes, no Conselho da Guarda, festeja a transumância este fim de semana com caminhadas, recriações etnográficas, música, gastronomia e animação cultural. Integrada no ciclo dos festivais de cultura popular do município, a festa da transumância celebra uma das mais marcantes tradições pastorícias da Serra da Estrela, a deslocação sazonal dos rebanhos para os pastos da montanha. O público vai ter a oportunidade de conhecer de perto os saberes, os sabores, a música e os costumes associados à vida dos pastores. Durante o fim de semana estão agendadas demonstrações e oficinas, bem como experiências gastronómicas. Uma delas intitula-se Aldeias à Mesa com Borrego, que consiste num desafio lançado a 6 aldeias vizinhas, Corujeira, Trinta, Videmonte, Meios, Val de Estrela e Famalicão da Serra, para confeccionarem pratos de borrego que serão servidos esta noite ao jantar. Este sábado regressa a experiência Hotel Mil Estrelas, Uma Noite a Pastor, em que os participantes vão acampar em choças no alto da Serra de Fernão Joanes. Amanhã realiza-se a 7ª etapa da Grande Rota da Transumância, que terá um percurso de cerca de 5 quilómetros e recupera a tradição da deslocação sazonal dos rebanhos. Ao longo dos 2 dias estarão disponíveis espaços de venda de produtos tradicionais. Organizada desde 2006 pela Associação Cultural e Recreativa de Fernão Joanes, a Festa da Transumância é considerada a primeira festa em Portugal dedicada a esta prática tradicional da região. Passou a integrar o calendário anual da Grande Rota da Transumância, um projeto de animação turística financiado pelo Programa Operacional do Centro 2030. Depois de uma edição sobre os 30 anos, o Clube Escape Livre vai ter nas livrarias um livro sobre as 4 décadas de existência daquela que é uma das coletividades de referência no panorama do desporto automóvel, não apenas na competição, mas também ao nível dos passeios todo-terreno e não só. Luís Línio, presidente do clube, explica o que poderemos encontrar nesta obra dos 40 anos do Escape Livre.
4: Repetimos todo o conteúdo do primeiro livro dos 30 anos, que começa exatamente com a história do nascimento do programa Escape Livre na Rádio Altitude em 1973 e com algumas fotografias pouco conhecidas da equipa que nesse ano iniciou a realização do programa Escape Livre nesta rádio, que é também única no país e onde continua a ser transmitido o programa Escape Livre, 53 anos depois do seu nascimento. Dizia eu, contamos a história do nascimento do clube, com fotografias ainda pouco conhecidas, e depois o nascimento do clube com essa equipa que formava o programa Escape Livre. E a partir daí contamos a história dos primeiros 30 anos. Depois, Uma outra parte do livro é dedicada ao trabalho, ações, eventos e passeios e competições que o Clube Escape Livre organizou nos últimos 10 anos. Temos aí muitas novidades, temos um bocadinho de toda a nossa história contada, vários capítulos interessantes, um deles, por exemplo, com os três últimos presidentes da República, em que tivemos ações em que tivemos o gosto e a honra de ter a presença dos senhores presidentes da República. Temos também, com muita honra nossa, o prefácio deste livro feito por Rui Ventura, o presidente da Entidade Regional de Turismo do Centro de Portugal, que vem completar o prefácio que foi feito nos 30 anos por Hermínio Loureiro, ex-secretário de Estado do Desporto. Portanto, queremos que nestas mais de 300 páginas os leitores encontrarão um livro de luxo com toda uma história que nos honra, que nos entusiasma a continuar este trabalho que o Clube Escape Livre tem realizado.
3: O livro, apresentado em Coimbra, também terá uma apresentação na Guarda e Luís Celínio explica que se trata de um resumo das atividades, testemunhos e acontecimentos que marcaram as quatro décadas do clube.
4: Sem dúvida, eu penso que um leitor atento encontrará aqui neste livro tudo quanto o Clube Escape Livre desenvolveu ao longo destes 40 anos. A edição dos 30 anos é da responsabilidade do jornalista António Catarino e os últimos 10 anos o autor é o jornalista José Manuel Costa. Com eles, nós conseguimos transmitir aos leitores uma informação detalhada, pormenorizada, com muita fotografia alusiva a todos os eventos que fomos realizando ao longo destes 40 anos e que ali se encontram bem plasmados. Estamos satisfeitos com o resultado.
3: E porque é importante publicar um livro sobre os 40 anos do Clube Escape Livre?
4: Com este livro nós pretendemos divulgar mais o trabalho interno do Clube Escape Livre. Felizmente, a nível nacional, o Clube Escape Livre tem tido sempre uma cobertura dos seus eventos que o entusiasma a continuar esta promoção e divulgação do território, desta região, desta comunidade, enfim, da Serra da Estrela, do Douro, das aldeias históricas, todo este vasto património em que o Clube Escape Livre sempre cimentou a sua atuação e sempre procurou dinamizar. Eu creio que não estarei a exagerar se disser que o Clube Escape Livre é um dos maiores investidores na nossa região, através dos eventos que faz, através do dinheiro que deixa em hotéis, em restaurantes, em serviços ao longo de todo um ano. E é isso que nos continua a incentivar, é isso que nos continua a entusiasmar para o futuro. Queremos que o Clube Escape Livre, depois destes primeiros 40 anos, continue a ser uma referência na promoção e divulgação do território. Penso que não será por acaso que o prefácio deste livro é da autoria de Rui Ventura, exatamente o presidente da Entidade Regional de Turismo do Centro de Portugal. Portanto, todos aqueles que tiverem acesso ao livro vão aqui confirmar o trabalho desenvolvido e os vários pormenores que têm permitido que o Clube Escape Livre continue a ser uma referência neste território.
3: E há algum ponto menos conhecido da história do clube que seja agora revelado?
4: Será difícil dizer-lhe, assim de repente, qualquer pormenor mais específico, mas, por exemplo, vamos ter ali a recordação de várias memórias escritas por inúmeras pessoas que, ao longo do ano, acompanharam o clube e falaram dele e o enalteceram nas suas atividades. Permita-me recordar dois ou três nomes, assim de passagem. Fernando Magalhães Crespo, que foi durante mais de 30 anos o presidente da Rádio Renascença em Portugal. O Dr. César de Carvalho, que ligado ao Hotel Turismo da Guarda, é uma personagem incontornável nesta história e nas nossas ações que tantos e tantos anos decorreram no nosso Hotel Turismo da Guarda, de Américo Rodrigues, que aqui na Guarda teve cargos muito importantes na cultura. Enfim, uma série de pessoas que, na verdade, podem encontrar neste livro as suas frases relativas ao Clube Escape Livre. Também o Escape Livre em presidência aberta, com Aníbal Cavaco Silva, com Jorge Sampaio e, naturalmente, com Marcelo Rebelo de Sousa. Enfim, vão recordar os embaixadores que com a Câmara Municipal da Guarda nós nomeámos e que continuam a fazer, todos eles, um bom trabalho em prol e em conjugação com o Clube Escape Livre, que são praticamente 300 páginas, onde haverá sempre um motivo de interesse, um pormenor que todos vão gostar de conhecer, desde o nascimento do clube, com a prévia informação de que foi o programa Escape Livre que deu a aceleração para o nascimento deste clube, até às atividades que hoje desenvolvemos.
3: E a que públicos se dirige esta obra?
4: Este livro vai permitir que muitas e muitas pessoas que já ouviram falar do Clube Escape Livre, ou que participam nos eventos do Clube Escape Livre, ou que querem, por ter ouvido falar no Clube Escape Livre, conhecer melhor o seu trabalho e a sua história, vão naturalmente querer o livro. E a nossa dificuldade poderá ser não ter o número de exemplares suficiente, como aconteceu com a edição dos 30 anos, que esgotou rapidamente. Fizemos uma edição limitada, tal como agora, é uma edição limitada, de luxo, que eu creio que permitirá ter na estante daqueles que gostam dos automóveis, que gostam do nosso território e que gostam do trabalho que o Clube Escape Livre tem desenvolvido, em parceria com tantas e tantas instituições locais, regionais, nacionais e inclusive internacionais, que naturalmente será um livro que rapidamente irá desaparecer das montras das livrarias.
3: Depois de uma edição sobre os 30 anos, o Clube Escape Livre vai ter nas livrarias um livro sobre as 4 décadas de existência. O Clube Escape Livre foi fundado em 1986. O Guarda Futebol Clube recebe amanhã às 11 horas o Camacha da Madeira no Campeonato de Portugal. A equipa guardense vai tentar conquistar os primeiros pontos na competição e quer contar com o apoio dos adeptos. O jogo no Estádio Municipal terá entrada livre. O Guarda Futebol Clube vem de 3 derrotas nas 3 primeiras jornadas, todas pela margem mínima, 1-0. O recente desaire aconteceu no domingo passado, em Santa Maria de Lamas. Agora, a jogar em casa, contra o segundo classificado, vai tentar inverter a tendência. Recorde-se que a grande referência do ataque, o avançado Jovan Camará, foi transferido para o Felgueiras da 2ª Liga. O jogo de amanhã tem entrada livre.
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